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Olá, bom dia e bem-vindos a mais uma emissão Manhãs de Sábado. Manhãs de Sábado, todos os sábados, das 8h30 às 11h, aqui na vossa rádio, Laclides Onda 90.10. Bom, meus amigos, hoje de manhã vamos receber aqui, está previsto passar a Sandra Cristina, a fadista, que vai estar logo à noite na Casa dos Arcos, uma organização dos clássicos Arcos. Sandra Cristina com José Saraiva à viola e guitarra portuguesa Rafael Eusébio de Almeida. Portanto, grande noite de fado, logo à noite, a partir das 20 horas, uma organização dos clássicos Arcos. Sandra Cristina, que normalmente deverá passar aqui pelos estúdios hoje de manhã. Também quero lembrar que vamos ter a 13ª edição da Feira de Arte, Artesanato e Gastronomia em Senão, nos dias 22, 23 e 24 de maio, ou seja, já no próximo fim de semana. Uma organização da Vila de Senão e a Alegria Portuguesa da Gironde. Todos os dias um concerto para se divertirem, para todos aqueles que quiserem vir até Senão, e a entrada é gratuita. Mais uma vez, bom dia a todos. Onde quer que você esteja, deixe a magia da rádio acompanhar este momento. Eu sou o vosso animador de serviço e locutor, Albano Félix. E convido vocês a viajarem comigo entre música, emoções e boas vibrações. Fique desse lado, o melhor ainda está por vir. 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Bem-vindos ao programa Manhãs de Sábado.

Bom, meus amigos, vamos para a primeira dedicatória de hoje, enquanto ficamos à espera do Sr. Presidente Alexandre Dias, Presidente dos Clássicos Arcos, e ainda a fadista Sandra Cristina, Rafael Eusébio de Almeida e José Saraiva, que vão estar aqui hoje de manhã, no Manhãs de Sábado. Dizia eu, vamos então para a primeira dedicatória, que foi a pedido da Sra. Lourdes, Dona Lourdes, que dedica a marido, filhos, toda a sua família em Bordeus e em Portugal, que estão a ouvir o programa. Muito obrigada, Dona Lourdes, e também para a equipa da rádio. Ela pediu uma música do Zezé Fernandes, e não Zezé de Camargo, Saudades de Portugal. Vamos ouvir. Bom, finalmente não é bem o Saudades de Portugal. Deixem-me cá ver, porque isto... O tempo, exatamente. Zezé Fernandes, Saudades.

tivemos assim Zezé Fernandes. Bom, meus amigos, vamos já de seguida, enquanto ficamos à espera da fadista Sandra Cristina e toda a sua equipa, e ainda Alexandre Dias, presidente dos Clássicos Arcos. Bom, a pedido do José de Dordogne, que dedica a toda a sua família em Bordeus, em Dordogne e em Portugal, para todos os seus amigos, colegas, um abraço especial para um amigo albano, muito obrigado, amigo José. É sempre um prazer falar contigo. O José que pediu Tony de Matos, O Tempo Volta Para Trás. Bom, eu não sei se queria que o tempo viesse para trás, talvez uns anitos, mas não muitos, porque depois já sabem como é. Mas o melhor é ouvirmos Tony de Matos, Tempo Volta Para Trás.

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Bom, e continuamos com mais uma dedicatória, que foi a pedido de Carlos, que dedica a toda a sua família, a todos os seus amigos, colegas, equipa da rádio, com votos e um bom fim de semana para todos. O Carlos, que pediu uma música do Lino Cruz, Casa Comigo. 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Portanto, é a altura, mas estamos na altura de ouvir o Lino Cruz, Casa

Bom, para darmos um saltinho até Dubai, a esta hora está complicadíssimo. Ficará para outra altura. O melhor é ficarmos Hawaii. Contigo. Com vocês, aqui em direto na rádio La Clé des Ondes 90.10 e com o vosso locutor de serviço, Albano Félix. A Vera, que dedica a todos os seus amigos, toda a sua família, em especial para a sua mãe, e não esquecendo a equipa da rádio, ela pediu a música dos Dama Ficar, Hawaii, juntamente com Zé Amaro. Vamos ouvir.

Meus amigos, já temos aqui nos nossos estudos da querida Zonda, a Sandra Cristina, José Saraiva, Rafael Eusébio de Almeida e ainda o presidente dos clássicos Arcos, Alexandre Dias, com quem vamos falar daqui a alguns minutinhos.

lindíssimo tema este que acabamos de ouvir, Fado Imperfeito. E vamos ouvir mais um cheirinho, Nosso Shiloh.

0: Sandra Cristina, que é a nossa convidada de hoje, fadista, nem alma, imprime ao fado uma intensidade cativante com rara elegância e forte paixão. Não sei porquê, quem sou na tua vida, ou ainda não te menti, são alguns dos fados que a Sandra Cristina nos interpreta com graça e qualidade. Foi aos 8 anos que pisou o palco pela primeira vez, mostrando já nessa altura todo o talento que define como uma grande feliz. Antes de mais, bom dia.
1: Olá, bom dia. Bom dia a todos que nos escutam.
0: Bom dia, Sandra. Bom dia. Senhor, deixem-me lá, que para eu não me enganar,
1: Rafael
0: Eusébio de Almeida. Bom dia. O senhor Alexandre Dias.
2: Olá, bom dia.
0: E a minha primeira questão vai para as senhoras. Mais uma vez, bom dia, Sandra Cristina. Um percurso musical que iniciou com tenra idade e perdura no tempo. Fala-nos precisamente do seu percurso. O que é que a motivou a cantar o fado?
1: Olha, lá em minha casa só se ouviam fados. Meu pai e minha mãe eram fãs deste género musical e desde cedo eu percebi que o fado era a minha música também. E foi ao som de fados antigos da senhora Fernanda Maria que tudo se desplotou em mim e eu percebi que gostava e aprendia rapidamente os temas. E meu pai tinha realmente um grupo de amigos que tocavam viola na altura e me acompanhavam e eu adorava as tertúlias deles porque assim tinha a oportunidade de cantar. E foi assim que tudo começou. Até que um outro amigo do meu pai me ouviu numa dessas tertúlias, Leopoldo Morgado, um grande fadista também do Porto, e desde então nunca mais parei, levou-me com ele para a primeira noite de fado, que foi em 1985.
0: Há pouco tempo.
1: A União Desportiva de Massarelos, portanto, lá no Porto, e nunca mais parei a partir dali até hoje.
0: Portanto, a nossa informação que temos, começou a cantar ainda muito jovem, portanto,
1: sim.
0: Aos 8 anos.
1: Aos 8 anos, sim, comecei a cantar no Salão Paroquial da minha terra, de Lessa da Palmeira. Mas aí, ainda com duas violas, era um grupo de amigos, e fazíamos assim umas tertúlias.
0: Já citou alguns nomes do fado?
1: Sim.
0: Houve algum fadista que a tenha inspirado na sua carreira?
1: Sim, como eu já acabei de dizer, sim. A minha fadista preferida de eleição foi a senhora Fernanda Maria, sim. Claro que depois ouvi todos os outros e a inspiração vem de todos os lados, não é? De todas as referências musicais, como Amália Rodrigues, Alfredo Marceneiro, não é? Que são dois ícones do fado. Mas efetivamente quem despertou o meu interesse para os fados foi a forma e a beleza com que cantava a senhora Fernanda Maria, sim.
0: Rafael, que é um jovem guitarrista, não é?
3: Sim, guitarrista.
0: É fácil trabalhar com a Sandra Cristina?
3: Ela não me deixa dizer
1: a verdade.
3: Por isso eu estou aqui.
0: Cuidado, o programa está a ser gravado.
3: Exato. Não, mas é muito fácil. Por acaso, ela desde o primeiro momento que toquei com ela foi muito amável e gentil comigo. Na verdade, eu na altura até

0: nem sabia muitos fados e ela perguntou-me o que é que eu sabia tocar para ela poder cantar e sempre fomos assim trabalhando e ela teve muita paciência no início, que eu agora acho que já não precisa ter tanta, mas é fácil.
1: Porque já lá vão os anitos, trabalho, portanto ainda é jovem.
0: Nos fados só há 2 anos. Já toco guitarra portuguesa desde os meus 8 anos também. Eu tenho 24, mas só comecei a tocar fados há 2 anos.
1: O porquê fado?
0: É assim, primeiro eu já sabia tocar guitarra portuguesa, mas depois acho que a sonoridade da guitarra portuguesa está intrinsecamente associada ao fado e mais cedo ou mais tarde acho que qualquer guitarrista não pode fugir deste caminho. E também eu acho que desde sempre... o que me atraiu na sonoridade da guitarra portuguesa também foi um bocado a sonoridade que a guitarra tem nos fados. E depois teci outro caminho, mas acabei por sempre vir dar ao fado e encontrar-me com o fado também.
1: Muito bem. Amigo Presidente Alexandre Dias, a Associação Clássico Arcos tem vindo a organizar noites de fado ao longo dos anos. É uma das raras associações a optar por este tipo musical. O que é que os levou a escolherem o fado para as nossas festas, as vossas festas, para promover o fado, algo esquecido nesta região?
2: Para já queria agradecer o vosso apoio que vocês têm dado a minha associação e a todas as associações, e queria também agradecer a todas as pessoas que reservaram, porque sem eles a gente não poderia fazer este evento do que vocês estão a dizer. Para responder à pergunta, foi que não vamos... Há aqui muitas associações onde eu respeito muito, que estão todas viradas para o mesmo...
1: tipo de música.
2: Para o mesmo tipo de música. E nós, como não somos, por exemplo, nenhuma associação de folclore, nem outras atividades semelhantes, optámos por fazer alguma coisa diferente. E alguma coisa diferente onde se tem vindo a destacar, mas com muito respeito que tenho a todas as associações, não é? Porque o fado também estávamos a precisar, não é? Estávamos a precisar porque o fado... Houve alturas que isto ficou um pouco de lado, não é dizer que ficou abandonado, mas ficou um pouco de lado e tinha que haver alguém que um dia desse um pouco mais valor ao fado. E por isso é que nós, todos os anos, ensaiámos desde sempre trazer um artista diferente, com qualidade, não é? E para motivar mais gente. Cada vez, por exemplo... estamos a ter mais gente. Nós também não é o muito público que queremos. Nós queremos, por exemplo, um serviço com qualidade e mesas, por exemplo, limitadas, porque se chegarmos a fazer uma coisa imenso, já tem que ser outra estrutura.
1: Com certeza. E eu lembro que o fado é património mundial. É nosso, o fado é nosso e devemos defender aquilo que é nosso, que por vezes não sabemos fazer.
2: Todas as culturas têm que ser preservadas, porque umas são diferentes das outras, mas nós somos ricos em tradições, somos muito ricos e por isso temos que dar valor às tradições que temos.
1: Sandra, o meu fado, que é o título de uma das suas canções, encontra em todos os palcos, seja numa ou noutro, ou no, num auditório ou noutro. Acha que a nova vaga de fadistas fez evoluir o fado?
3: Claro que sim, sem qualquer dúvida. E trouxe mais público. É importante dizer que há uns anos o público de fado não é o mesmo de agora, não é? E a nova roupagem que se foi dando ao fado atraiu efetivamente jovens como a Eusébio e outros tantos que felizmente foram chegando até nós e estão connosco. E sim, e deve-se a essa nova roupagem, a essa nova gente do fado, sim. Só vieram acrescentar.
1: O fado exprime o amor... a saudade, mas também a tristeza e o desespero, por vezes. Podemos dizer que o fado é a vida?
3: Claro que sim. O fado fala exatamente disso. O fado é... Os poemas de fado falam de tudo, não é? De toda a nossa vida, das coisas boas, mas também... Ou melhor, das coisas más, mas também
1: coisas
3: das coisas boas.
1: Boas.
3: Não é? Porque o fado, até recorde-se que até de extraterrestres a senhora Dona Amália falou. Portanto, o fado fala de tudo, efetivamente. E fala da nossa vida, sim. Dos
1: calhar,
3: nossos sentimentos, sim.
1: E se calhar o amigo José Saraiva tinha uma palavrinha, se calhar, a dizer sobre
3: isso.
1: Eu
3: acho que sim, eu acho que ele devia de dizer qualquer
1: coisa. Eu acho que ele devia se aproximar um bocadinho aí da...
3: Nem que fosse bom dia, mas ele está envergonhado,
1: está
3: não é?
1: Está envergonhado.
0: Está com vergonha.
1: Está envergonhado. Nós vamos ouvir mais um cheirinho. Eu acho que é o tema, deixem-me cá ver para eu não dizer as neiras. O nosso cheiro que vamos continuar
3: vamos
1: a ouvir um bocadinho
3: de Ângela Sintra, sim, o poema.

0: a fadista. Bom, vamos continuar a nossa conversa. E a conversar é que a gente se entende, como dizia um certo e determinado colega, e diz: ora bem, o meu fado, eu há um bocado estava a começar a fazer aqui a pergunta, só que misturei aqui tudo. O meu fado encontra seu lugar em todos os palcos, seja numa casa de fados, num auditório, num teatro, no Coliseu ou ainda numa sala de festas, como é o caso de logo à noite, no clássico Arco em Bordeus. Arcos em Bordeus. Quer dizer que o fado tem lugar em toda a parte e adapta-se a todas as situações, circunstâncias. Quer falar?
1: Sim, claro.
0: Aliás,
1: que sim.
0: Podem falar tudo sobre...
1: Sim, sim. O fado tem lugar em todos os palcos. Claro que para nós fadistas isso é muito importante. É importante estarmos, como eu estou, felizmente, todos os dias em casas de fado, e é importante sairmos também delas e levar o fado a outros palcos, como é o caso logo à noite, no salão onde vamos cantar, para não só tirar um bocadinho aquela ideia de que o fado tem que ser exclusivamente das casas de fado. Não tem, efetivamente. Eu costumo dizer, onde houver um ouvinte de fado, é importante que estejamos lá a cantar. E eu digo isto porque o fado não é, e falou muito bem, é património imaterial da humanidade. Portanto, o fado, apesar de ser a nossa música tradicionalmente portuguesa, não é? A nossa música, a nossa bandeira, na realidade agora é um bocadinho de todo mundo, porque cada vez mais as portas internacionais se abrem à nossa música. E eu tenho a felicidade de trabalhar todos os dias em casas onde temos maioritariamente estrangeiros, pessoas vindas de toda a parte do mundo, e que escutam o nosso fado com uma atenção, com um respeito, que é de facto nós sentirmos muito orgulho, porque temos de facto uma música que é escutada em todo o mundo, e devemos mesmo sentir muito orgulho no que temos, muito, muito, muito.
0: Eu tenho aqui eu penso que é o seu último trabalho. Fala-nos um pouco dos seus trabalhos. Há alguém que quer destacar, e também algum espetáculo que lhe tenha ficado na memória?
1: Todos os meus espetáculos, todos os dias, são importantes, muito importantes. São todos com pessoas diferentes, com público diferente. Nós também não estamos iguais todos os dias e, portanto, são todos muito importantes. Posso destacar pela proximidade que teve e pelo impacto que teve no meu percurso até hoje, de facto, a comemoração dos meus 40 anos de fado, que eu fiz na Casa da Música com pessoas...
0: Na Casa da Música,
1: sim,
0: no Porto.
1: No Porto, sim. Na Casa da Música foi, de facto, um espetáculo que me fez sentir muito orgulho também, porque percebi que as pessoas aderiram bastante bem. Conseguimos ter uma sala muito bonita, uma sala cheia. Foi num dia com uma importância sentimental também para mim. Foi no dia de aniversário, que seria o dia de aniversário do meu pai, que infelizmente já não está connosco, e que era assim o meu fã número um. E, portanto, foi um espetáculo, assim, que me, assim, mais recentemente me marcou, pela positiva, claro, me marcou bastante.
0: Estamos a falar do seu fã número um, mas se calhar o fã número dois é o Imperfeito. Quer falar um bocadinho?
1: O Fado Imperfeito, eu, sem pensar, os meus três CDs têm sempre fado no título. O primeiro é Sandra Cristina, Do Fado à Alma. O segundo é o Tudo Isto é Fado, e agora é este terceiro, Fado Imperfeito. Eu nunca tinha pensado nisso, foi sem o pensamento, mas por acaso há pouco tempo pensei nisso e disse: olha, realmente interessante, sem pensar, sem querer, os meus três CDs têm fado no título. Este Fado Imperfeito é importante para mim também, porque a autora do poema é a minha irmã, é a Ângela Sintra, e porque todos os fados são imperfeitos.
0: Eu pensei que ia dizer todos os guitarristas que eram imperfeitos.
1: Não, também. Não, não. Todos nós somos, não é? Todos nós somos imperfeitos. E o fado também.
0: Muito obrigado.
1: E o fado também é, e a forma como nós cantamos e às vezes dizemos também não é perfeita, mas é aquela que nós sentimos. E na altura. E portanto, aí torna-se um bocadinho mais perfeita, porque é o que nós temos na alma, o que nós temos no coração que sai. Isso é sempre. Às vezes pode não ser o máximo que nós temos, porque não estamos em situação de dar o máximo, mas é sempre, sempre a verdade. Isso é que é a perfeição do fado imperfeito.
0: Muito bem. Amigo Alexandre Dias, o que é que o levou a escolher esta fadista? A sua voz, o seu talento, já conhecia?
2: Quer dizer, nós, por exemplo, quando escolhemos uma fadista ou um fadista, que ainda nunca aconteceu o caso de ser um fadista.
0: É quase sempre senhoras, elas têm mais talento, não é?
2: Sim, quase senhoras.
0: Elas têm talento para tudo.
3: É mais agradável.
2: E a gente, por exemplo, pesquisa e vai, até sou eu mesmo que eu faço, pesquiso e vou escutando, vou ouvindo, vou a voz, tudo. E por trás disto, por exemplo, está uma pessoa que já vem aqui há 13 anos, não, porque houve no Covid não fizemos fado. O homem que está aqui ao nosso lado, que não quer falar, mas ele vai ter que falar, o senhor o José Saraiva, um grande senhor, e eu, cada vez que eu, é com essa pessoa que eu, por exemplo, converso, e ele também me dá as suas dicas, não é? Porque isso é muito importante, uma pessoa escutar do nosso lado, mas temos de ter o apoio então, de um profissional, como o profissional nos guia para uma escolha que seja positiva. Do resto, Saraiva...
1: E alguém que já tem experiência, muita experiência.
2: Saraiva tem muita experiência no fado, e ele, de toda maneira, vai ter que dar aqui uma palavrita também, porque ele já conhece a casa, porque ele já cá esteve há muito ano, mas agora vai ter que... Oh, Saraiva, tem que dar aqui uma palavrita.
0: Muito bem, temos o José Saraiva. Finalmente conseguimos, aliás, conseguiu o amigo Alexandre trazê-lo até nós. Bom dia, amigo José Saraiva.
4: Bom dia.
0: Estava a ver que não.
1: Ele é envergonhado, é tímido.
0: Como é que surgiu como é que surgiu esta a sua presença com a Sandra Cristina?
4: É complicado.
0: É que nós gostamos de saber tudo e somos muito curiosos aqui.
4: Já nos conhecemos há alguns anos
1: e trabalhamos
4: e atualmente
1: juntos.
4: Trabalhamos juntos também. Mas para vir aqui podia trazer outra coisa. Só que nós primamos por trazer o que é de bom. E a Sandra Cristina, neste momento, é, eu não digo no Norte, mas no país, se calhar é das melhores vozes que nós temos.
1: Olhem, eu já estou a ficar envergonhada.
0: Eu percebo pouco de fado e é verdade, já tive a oportunidade de ver aqui em Bordeus e assistir. É verdade que já cá vieram alguns, tivemos cá uma jovem também, que era do Porto. É verdade que a Sandra Cristina tem uma voz que fica muito bem e portanto é de Porto, é nosso, é pertinho. Também sou do Norte e vai lá, e também gosto. Não digo que era capaz de estar todo dia ouvir fado, vai lá, temos que dar lugar a tudo, não é? Mas gosto, também gosto.
1: Música
0: de fado. A viola portuguesa, que não é fácil e não é para todos, não é, amigo José Saraiva?
4: A viola é um instrumento como outro qualquer, não
0: é? É um instrumento como outro
1: Fala
0: qualquer
1: quem
0: para,
1: sabe.
0: Quem, para quem,
1: Fala quem sabe,
0: não é? Eu, por exemplo, se olhar para aquilo é complicadíssimo.
1: A viola é muito importante no fado. A viola dá-nos, dá-nos o ritmo e a harmonia, o que é muito importante.
0: Amigo Alexandre Dias, logo à noite, fala-nos um bocadinho do seu programa de logo à noite, um jantar para o qual muita gente está inscrita. Espera uma casa cheia logo à noite?
2: Sim, a casa já está feita, porque as reservas já estão... Já estão há muito tempo que as reservas. Depois já há sempre umas mesas que ficam por fora, suplentes, não é? Que, onde, por exemplo, a pessoa da última hora quer sempre vir, ou um casal, ou assim, e pronto, uma pessoa...
0: Há sempre a oportunidade
2: de uma pessoa meter... bom, não vamos meter o dobro das pessoas, porque não, não pode ser. Mas há sempre aquele lugar de uma mesa ou assim que está sempre reservada por causa, em caso que apareça alguém em última hora para, para vir. Aqui está completo e às 20 horas começa o aperitivo, que é um trator, que é um crating, que é nós todos, sempre que
0: o aperitivo a beber com moderação, não é? Ou um de cada vez, não, mas não é?
2: Há aperitivos sem álcool também.
0: Pois.
2: Eu não falei que ia beber álcool.
0: Não, de maneira nenhuma.
2: Cada um compra.
0: Eu ainda ontem fui a uma recepção, por acaso, e foi sem álcool.
2: Quem? Cada um compreende da maneira que quiser. Por exemplo, um aperitivo tanto pode ser...
0: Por que ninguém acreditou? Pode ser. Ninguém acreditou?
2: Depois vai ser, pronto, é servido como é costume. Nós optámos sempre por meter um trator para não andarmos... Nós não temos pessoal para cozinhar, nem... Como, por exemplo, certas associações têm...
0: É diferente. Um jantar para uma noite de fados é diferente. Umas mesas bonitas, recheadas.
2: Tem que ser uma coisa um pouco diferente.
0: É uma coisa para a gente estar ali, seleto, ouvir e, vai lá, e compreender
2: o
0: fado.
2: O que eu tenho a dizer, não é? É que será porta fechada e não haverá bar, porque há pessoas que pensam que por haver o fado que vão lá beber um copo e tudo. Não, será a porta fechada. Pronto, como tem sido sempre, pronto, não vamos misturar as coisas, porque ou se tem que ser ouvir o fado com educação e com respeito.
0: Aliás, é o que tem sido quase sempre.
2: Tem sido sempre, mas por exemplo, que às vezes as pessoas pensam que vamos lá beber um copo. Não, beber um copo podem vir amanhã ou para...
0: No outro dia. Mas não. Logo à noite
2: para
0: se ouvir quem dá o
2: fado. É, para se ouvir fado e para se ouvir artista.
0: E eu também proponho que vamos fazer uma pausa musical para ouvir cantar o fado na voz da Sandra Cristina. Estava a ver que não.

0: vamos ouvir mais um cheirinho daqui a pouco. Mas antes de mais, vamos então acabar a nossa conversa com a Sandra Cristina, o José Saraiva, o Rafael e o Alexandre Dias. Amigo Alexandre, uma mensagem para a comunidade portuguesa.
1: Comunidade portuguesa, a minha mensagem é sempre a mesma. Todo o orgulho que tenho é que todas as associações tudo se mantenham sempre vivas como têm sido até agora e que tenham o máximo de respeito como têm sido até agora e que continuem sempre a evoluir e a crescer como eu gostaria também que a minha também evoluísse e como tem evoluído até agora.
0: Sandra Cristina, logo à noite, mais uma noite de fados na sua carreira. Em França, o que é que representa para si cantar para os imigrantes? Podem responder todos. José Saraiva, o Rafael e a Sandra, claro.
2: Como eu havia já disse na entrevista, para nós é sempre, nunca é mais uma noite, é sempre uma noite. E cantar para quem não está no nosso país representa ainda mais um bocadinho, porque é trazermos um bocadinho de nós.
0: É um orgulho.
2: É um orgulho enorme. Um orgulho enorme. Trazermos até às pessoas, não é? Virmos até à casa das pessoas e trazermos um bocadinho mais de Portugal, não é? Para que eles possam sentir-se em sua casa, sentir-se no seu país. Portanto, é muito gratificante e quero desde já agradecer ao Sr. Alexandre, à Associação, a vocês, à Rádio. Muito obrigada pelo apoio, pelo convite. É uma honra muito grande. Muito obrigada.
0: Ainda não acabou.
2: Pronto.
0: Rafael, o que é que representa para si esta viagem? É a primeira vez, eu esqueci-me de perguntar, é a primeira vez que vem à França?
2: Não.
0: Já. O Rafael?
2: Não.
3: A França tocar é a primeira vez.
0: Também ainda é novo, ainda tem tempo. Tem muito
3: já
0: tempo.
3: Fui à Suíça, mas a França é a primeira vez.
0: É mais bonita a França. É mais, e Bordeaux, é parecido com a cidade de Porto.
2: Exatamente, é geminada com o Porto, aliás. Alexandre disse-nos há pouco.
0: Senhor José Saraiva, o que é que representa para si? É mais uma viagem, entre outras?
4: É uma,
0: mais uma.
4: Mais uma. Além de muitas. Mas é sempre um gosto vir estar com pessoas que... com saudades da terra... E trazemos um bocadinho da nossa música, da nossa cultura.
0: Aquilo que é nosso.
4: Que é nosso, exatamente.
2: Que é verdadeiramente português, é isso.
4: É que, por incrível que pareça, nós estamos a tocar à tarde. É raro aparecer um português. É chineses, franceses, ingleses, alemães, australianos.
2: É o mundo inteiro.
0: Mas esta mesma pergunta eu vou fazer ao Alexandre. Logo à noite, a sala é mais portugueses ou também tem um bocadinho de tudo?
1: Temos um pouco de tudo, porque eu tenciono sempre dar a conhecer também aos franceses que vamos ter, vamos ter bastantes franceses este ano. E depois, pronto, podíamos ter ainda mais, mas neste período, que é um período, por exemplo, de um grande fim de semana e muitas pessoas
0: saíram
1: e estão para o País Basco e estão noutras localidades, que até temos, por exemplo, outros que estão em Marrocos, não é? Mas vai ser um misto. Muita gente da nossa comunidade, presentes associativos, vamos ter outras identidades também. Que bom estar presentes nesta grande noite de fado, onde seja um espetáculo bem apreciado e com muito respeito.
0: Sandra, antes de terminarmos, acha que a Rádios aparece, dá o apoio necessário, sobretudo aos fadistas, fazem publicidade ao fado, ao nosso fado?
2: E sim, na realidade...
0: Ou nem sempre... É a realidade.
2: Não, na realidade, a que falamos há pouco da nova
0: vaga
2: de fadistas e que, portanto, trouxeram ali uma nova roupagem no fado, sim, faz com
0: por
2: que...
0: Por acaso passei de manhã.
2: Faz com que o fado passe. Rádios locais, é mais fácil passarem o fado, pronto, mais tradicional. que as grandes rádios efetivamente não passam o fado tradicional, mas pronto, vão passando assim estas...
0: As pessoas mais conhecidas, se calhar, as mais conhecidas,
2: e já com outra sonoridade, digamos assim, que não só a guitarra portuguesa e a viola. E acaba por atrair mais gente e mais curiosidade, porque é isso que se pretende.
0: E antes de acabarmos então, eu vou pedir à Sandra Cristina uma mensagem para todos os ouvintes desta rádio, muito especialmente para o público de Logo à Noite, neste espetáculo ao vivo, com os seus guitarristas. Quer deixar uma mensagem?
2: Sim, a mensagem é que continuem a escutar o que é nosso, o que é verdadeiramente português, que é o fado. E agradecer, claro, a todos uma vez mais o convite e a presença em logo à noite, claro.
0: Rafael, uma mensagem para a comunidade?
3: Até logo.
0: Até logo. Amigo José Saraiva?
4: Só uma, apareço.
3: Já marcaram?
0: Sim. Alexandre?
1: Para as pessoas que já marcaram, pronto, que logo mais à noite que tenham um proveito, por exemplo, da gastronomia que vai ser o pasto francês.
0: O que é que vai ser? O que vai ser logo à noite?
1: Vai ser, eu acho que tinha divulgado a ementa, vai ser muitas coisas finas.
0: Muito, vai coisas ser, boas.
1: Coisas muito boas. Pronto, aquilo vai ser.
0: Não fazem engordar, pois não?
1: Não,
2: é tudo light.
0: Não,
2: é tudo light.
0: Não, é tudo light.
1: Okay. É tudo gastronomia. Mas gastronomia francesa, não é? Que a gente não. Desta vez ainda não entramos bem na o fado e gastronomia portuguesa.
0: Fica
1: para um dia. Um dia até vai ser mesmo gastronomia a 100% portuguesa.
0: Nós temos um amigo, se calhar em comum, que muitas vezes disse que o bacalhau quer. Atenção. Bom, eu também tenho aqui um amigo que está ali muito escondido, que não quis falar, que é o Filipe Dantas. Eu vou dizer em nome dele, bom dia a todos.
1: Mas ele também podia dar uma...
0: E é verdade que ele também podia e deve, Filipe. Vis aqui dar bom dia à comunidade e também te quero agradecer, porque foi o Filipe ontem que me ligou à noite para estar aqui com vocês e eu agradeço. A vossa,
2: nós é que agradecemos, obrigada.
0: A vossa oportunidade de terem vindo aqui e muito obrigado pela disponibilidade e bom espetáculo.
2: Muito obrigada.
0: E se calhar até um dia destes.
2: Até um dia
0: então,
2: destes.
0: Então, na Casa do Porto, Casa da Música.
2: Muito obrigada.
3: Obrigado.
0: Filipe, estou à tua espera.
1: Apresenta-te à comunidade, Filipe.
0: Ah, Filipe. Quando não seja a comunidade, apresenta-te a mim.
1: Apresenta-te ao Albano e à comunidade.
0: E nós vamos ouvir mais um cheirinho, deixe-me cá ver.
1: Conselheiro das comunidades.
0: É verdade. Estivemos a falar. Filipe Dantas, que é conselheiro das comunidades. Bom dia, Filipe.
5: Bom dia, Albano. Bom dia a todos. Bom dia a todo o auditório da Rádio Clé des Ondes.
0: Filipe, vai estar logo à noite no espetáculo?
5: Sim, estarei presente. Exatamente.
0: Serás presente. Eu com o Filipe é uma pessoa com quem eu falo muitas vezes, porque estamos ligados no desporto.
5: Exato.
0: Eu fui árbitro de futebol também durante uns anitos. E hoje sou delegado de jogo, e cada passo é quase raro vir a passar nas festas, porque os meus horários é à noite, e quando posso, passo, quando não seja muito tempo. Portanto, vamos nos encontrar domingo
5: amanhã à noite,
0: portanto, no terreno. E o que é que eu te posso dizer? Não posso dizer aqui direto, mas que ganho o melhor, não é?
5: Temos que ganhar nós, não é?
0: E o melhor que seja o nome,
5: a seleção.
0: A seleção United.
5: Já que estamos a falar da seleção United, temos o Tom com jogo amanhã em Artigues.
0: Meia final de futsal de Liga da Guitarra,
5: não, Copa da Gironde.
0: Copa da Gironde. Portanto, é uma taça aqui de Bordeus, onde eles estão nas meias finais de futsal, onde eu vou estar como delegado e o meu amigo como presidente.
5: Exato.
0: Portanto, espero que seja bem recebido.
5: Como sempre.
0: É? Obrigado, Filipe.
5: Obrigado.
0: Foi um bocadinho para distrair. Obrigado pela tua passagem. Obrigado por me teres oferecido este bom momento, este belo momento, e penso que haverá outros. E
5: exatamente,
0: também pela política, boa continuação.
5: Obrigado.
0: E nós vamos voltar à música, claro.

Bom, meus amigos, estamos mesmo na reta final. Quero lembrar logo à noite, Grande Noite de Fados, uma organização dos clássicos arcos, com a presença de Sandra Cristina, a viola José Saraiva e guitarra portuguesa Rafael de Eusébio de Almeida, na Casa dos Arcos, portanto, uma organização dos clássicos arcos, logo à noite, às 20 horas. A Vila de Senão, a Alegria Portuguesa de Gironda, organiza o seu 13ª edição da Feira de Arte, Artesanato e Gastronomia. Todas as noites, concertos, portanto, nos dias 22, 23 e 24 de maio, Domaine du Lauré, em Senão. A entrada é gratuita. Também a Associação Les Arts Vivants de Saint-Augustin-Bordeaux-Lutosan, o Bourron, donc, concert de musique des Andes, charango, chant, guitare, flûte, samedi 23 mai à 20h30 à l'église Saint-Augustin à Bordeaux. Arrêt de tram A, arrêt de Saint-Augustin, participation libre. Donc, si vous aimez le chant, la guitare, les flûtes, tous ces sons-là. Donc ça sera samedi 23 mai à 20h30 à l'église de Saint-Augustin et le tram A, arrêt Saint-Augustin. Et l'entrée est gratuite, bien sûr. Et c'est l'association Les Arts Vivants de Saint-Augustin à Bordeaux, Lutosan. Bom, chegamos assim ao fim de mais uma emissão Manhãs de Sábado. Quero agradecer a todos aqueles que participaram neste programa. Infelizmente não pude passar todas as músicas, vou tentar passar amanhã no meu programa aqui em Portugal. Quero agradecer a participação do Sr. Alexandre Dias, Presidente da Associação Clássico Arcos, ao Filipe Dantas, Presidente de futsal da Seleção United, agradecer à Sandra Cristina, ao Rafael e ao Sr. José Saraiva o terem participado neste programa que é vosso. Manhãs de sábado, todos os sábados, das 8h30 às 11h, aqui na vossa rádio, La Clé des Ondes. E agora vamos deixar os nossos amigos espanhóis fazerem o programa até às 14h. Um bom sábado para todos, boa festa, bom concerto logo à noite e até amanhã. E obrigado a todos.